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0: televisão. E acaba aceitando o homem que tem televisão. Acaba assistindo a visão na televisão. Isso, né?
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9 da manhã, é sábado e se vais trabalhar, lamento, mas estou contigo. Sou Pilar de Lourenço, contigo até às 2 e bem, que semana foi esta? Há semanas que de repente arrumam logo dois grandes assuntos. Em primeiro lugar, Cristiano Ronaldo casou, podemos todos parar de especular e ir para a sede do Funchal fazer figuras. Em segundo lugar, tivemos também o eclipse solar e eu quero saber como é que estão os teus olhos, como é que tu estás, viste, não viste. Eu não sofro de FOMO e também não tive grande interesse em ver, portanto não fui e não contribuí para as pesquisas mais feitas no Google nestes últimos dias, que é: dói-me os olhos, é normal? Acho que não, mas também acho que pode ser stress só, está tudo bem. Eu fico contigo até às 2, já a seguir falo também de um fenómeno que vai acontecer no próximo ano, é um concerto, adianto já isso. Primeiro, Olivia Rodrigo, agora.

repente, não são 9 da manhã, pelo menos com Peggy Gou não parece. Sou Pilar Lourenço, contigo até às 2, estás a ouvir a Mega? E ainda bem que estás, porque tens de estar a par daquilo que vai acontecer no próximo dia 17 de julho. Pedro Sampaio em Portugal novamente, mas desta vez no passeio marítimo de Algés, depois de ter feito história no Rock in Rio Lisboa com o maior cavalinho de sempre. Eu não fiz parte, porque eu acho que não tenho andamento para tanto movimento, mas eu acredito em ti, sei que vais conseguir. E é então no próximo ano, no dia 17 de julho, tens os bilhetes já disponíveis e tens tudo também muito bem explicado no nosso site megahits.fm. Vai treinando, Pedro Sampaio.

Spotify com mais música nova portuguesa a tocar na Mega. Bom sábado, são 9 da manhã, mas estamos juntos. E quem também está oficialmente junto é Cristiano Ronaldo e Georgina, eles que já tinham uma relação longa, mas oficializaram com o casamento esta semana. Mas não é disto que vamos falar. Vamos falar de algo muito mais importante que não te pode passar ao lado. Cristiano Ronaldo nas redes sociais, o que é que está a acontecer? Eu estou a amar e, por favor, Ronaldo, comenta mais, por favor, terás sempre o meu like. Isto começa quando se especulou muito em relação ao casamento dele, quando é que seria. Muita gente apareceu na sede do Funchal no fim de semana passado, ou há dois, já não sei bem. E o JM Madeira fez um post a mostrar a quantidade de pessoas à frente da Sé e o Cristiano Ronaldo comentou com emojis a rir, como quem diz... Tão queridos, não sabem nada, e não sabíamos mesmo porque ele casou esta semana. Como se não bastasse, Cristina Ferreira e Cláudio Ramos no programa 2 às 10, ou 2 às 15, não sei muito bem, mas isso também não é importante. Basicamente, assim que aconteceu o casamento, a Cristina estava a expressar a sua opinião de que, como assim, a família não estava presente e a mãe deve estar triste e não sei o quê, pronto. E Cristiano Ronaldo vai e comenta. Cristina, eu dou-te exclusivo. Esse canal sabe muito pouco. Depois perguntam-me, não é o melhor do mundo? Epá, eu já não tinha dúvidas, mas se tivesse, neste momento já não tinha. Pronto, é assim que funciona. Portanto, Cristiano Ronaldo, comenta mais, por favor. Ah, e outra questão aqui também. Cristiano Ronaldo prova-nos que a rivalidade dele com o Messi se calhar só existe nas nossas cabeças, porque comentou também o post de Messi neste momento mais difícil, porque acabou de perder o pai, e eu gostei. E lá está, é o melhor do mundo. Não sei se já disse. Na Mega, Gracie Aaron.

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1: Acabaste de ouvir Bella Kay. Estás a vir a Mega, sou Pilar de Lourenço, contigo até às duas. Espero que estejas bem a caminho da praia ou a caminho das férias. Só não a voltar de férias, espero que não. A chegar tens muita música, tens o Leonard Johnny e também o Plutónio com 25 de Abril, é assim que se fala português. E o 25 de Abril fez também para isto. Katy Perry e Tempo City a chegar agora com Self-Aware. Tenha um ótimo fim de semana.
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tem um ótimo dia com a Mega e vais ter realmente, sobretudo se andares pelo Algarve nos 91.7. Hoje temos festa, Algarve, prepare. Contudo, já a seguir odiei dizer prepare, mas disse. E não dá para voltar atrás. Another, agora com

0: Mega Hits com DJ Telly, voz da multidão. E por falar em multidão, é já hoje no nosso Sol do Água Portimão, a partir das 10 da noite, que vais ter toda uma summer party. E não é uma qualquer. Falamos do MotoGP em Portugal. A rádio oficial é Mega. E o MotoGP vai acontecer em novembro, de 20 a 22, mas é hoje, dia 15 de agosto, que vais ter toda uma festa, e festas nunca são demais, portanto, aproveita por mim. Ouviste Mariana Tomé, ela também vai estar por lá. A chegar a Mega tens Ariana Grande, já a seguir com mais música nova. Bom fim de semana.
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dupla depois de Semana de Eclipse tem mais impacto. O que também vai ter mais impacto é o lugar às novas de hoje. Sienna Sparrow lançou o álbum de estreia Visitor e agora tem também música nova. Esta chama-se Great Expectation, faz parte do novo álbum e ela realmente cumpre todas as expectativas que nós temos nela e ainda agora começou, portanto, espero que gostes. É o lugar às novas de hoje. Sienna Sparrow tem um ótimo fim de semana, sempre também.

E Yuri também, o EP de Gang com este Teletubbies. Saudades dos fins de semana a ver Teletubbies. Mas sou adulta e tenho que trabalhar. Surpresa. Se calhar é também o teu caso. Estás a trabalhar, gostavas de não estar. E para isso eu tenho uma solução. 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Se calhar não dá para não trabalhares mais, mas dá para não trabalhares mais durante algum tempo, o que já é ótimo. 761 10 10 10 é o número para o qual tens então de ligar. 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Acho que também não é por aí, portanto, liga. Na Mega, segues agora... Ai, fiquei confusa. Segues agora com Shakira e também Burna Boy, Die Die.

bom sábado a ouvir a Mega. Sou Pilar Lourenço, contigo até às duas. E boa viagem para ti que vais a caminho da praia sem mim. Ainda bem que não te pesa na consciência. Ainda te dou mais música nova, DJ.

A única forma de eu me tornar numa é se o Plutónio continuar a convocar as pessoas para corridas. De outra forma, se me virem correr, eu estou em perigo. 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Na Mega é o Verdão.

connosco a Lema, na Mega e também no Belice Vila Moura. Eles passaram por lá, se calhar tu também estás a vivê-las no Belice Vila Moura. Se ainda não passaste por lá, tens até dia 22 de agosto e hoje, dia 15, fica comigo. Fica comigo que este momento vai ser interessante. Então o que é que tu tens hoje? Perguntas. E eu respondo. Hoje tens Le Grand Sofá. Não estou a brincar. É mesmo real. E eu também vou ficar cá em Lisboa no meu grande sofá. Agora, espero que tu não, que passes pelo Belice Vila Moura. E fica comigo também novamente, porquê? Porque temos música nova para ouvir e que eu tenho de apresentar porque faz parte do meu trabalho. E nestas ninguém protege. Gute Knarr, de Kitschkrieg. Está bem? Pronto. Blijf einfach nur du.

0: televisão. E acaba aceitando o homem que tem televisão. Acaba assistindo a visão na televisão. Isso, né?
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0: não estamos tristes, só precisamos de ouvir Olivia Dean. Man I Need foi o que acabaste de ouvir. Estás a ouvir a Mega e eu estou contigo até às 2 da tarde. Sou Pilar Lourenço, espero que estejas bem, a aproveitar bem o teu verão, as tuas férias. Verão que está a acabar. Lamento informar-te, mas apercebi-me e não queria sentir isto sozinha. E agora sim, estás triste e acho que nem ouvir a Olivia Dean vai resolver. Acho que era Mega, tens mais música nova, são os BTS a chegar.
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Tem um ótimo sábado, agora que é meio-dia, para mim, completamente hora de almoçares. E eu quero saber, é muito cedo para ti, como é que estamos de almoços? Primeiro, tens um Easy Miles com esta Ana Lá.

0: Kel e também o DJ Gil Castro, que é possivelmente o nome menos apelativo para um DJ, mas eu respeito. E respeito muitíssimo também o Kel, que vai estar no Blitz Vila Moura já no dia 20 de agosto. E se queres passar por lá, só tens até dia 22, que é quando vão fechar as portas. Até ao próximo verão. Mas gostei do tom dramático. A chegar à Mega tens Second Voice com mais música, não?
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É o Drake com mais música nova na Mega. Janice, shut up. Fiquei a saber, porque eu aprendo muito com os meus colegas, e neste caso aprendi com o Matheus Lourenço, que é uma referência a sopranos, porque existe uma Janice que não se cala, e como tal, temos aqui esta referência. Portanto, um momento aqui de cultura inesperado, talvez. Eu também fiquei surpreendida, mas acho que o saber não ocupa espaço. Portanto, guarda esta e brilha. Quando ouvires esta com alguém no carro, dizes, sabes qual é a referência? Pois, sopranos, que eu nem vi ainda. Portanto, mas uso na mesma. Mas quero ver, por acaso, ouviste, Mateus? Eu vou ver sopranos. Na Mega segues agora com os BTS, é mais música nova, esta chama.

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favoritas do novo álbum, Elephant in the Room. Se bem que isto vale o que vale, eu todos os dias tenho uma nova favorita. E vai acontecer tu mesmo, quando ouvires. Espero que o faças. Até porque dia 12 de dezembro vamos estar no meu Arena, a propósito do concerto Richie, em que vamos ouvir ao vivo este novo álbum, Elephant in the Room. Portanto, compra já os teus bilhetes. Na Mega, Olivia Rodrigo.

Tem um ótimo sábado a ouvir a Mega agora que é 1 da tarde, o que significa que estou mais uma hora contigo. Sou Pilar Lourenço, agora ia dizer contigo até às 2, que foi exatamente o que eu disse. E mais uma coisa inútil, que é, hoje é sábado e é também feriado, o que, pronto, não ajuda ninguém. Portanto, lamento por ti, lamento por mim, lamento por nós. Só não lamento se estiveres pelo Algarve, nos 91.7, porque hoje em Portimão tens uma Summer Party a dar as boas-vindas ao MotoGP, que vai acontecer de 20 a 22 de novembro. E a Mega é a rádio oficial, como não podia deixar de ser. A Mariana Tomé também vai andar por lá, portanto, junta-te a ela, porque se alguém percebe de Summer Party, é ela. Na Mega, Yugal.

Lipa com New Rules. Eu sou Pilar Lourenço e por aqui as regras continuam as mesmas no que diz respeito ao grandioso jogo da mala. Continua a ser todas as quartas-feiras às 9:15. Só tens de ligar para o 761 10 10 10, e o valor que podes ganhar na próxima quarta-feira é 13.789 euros. Aproveita, vais ter umas férias bem melhores como tu mereces, e se te esqueceres, entretanto, podes sempre relembrar-te no nosso site megahits.fm. Na Mega, Lady Gaga e também a Doja Cat.

Com mais música nova na Mega, chama-se Suficiente. Por aqui, o lugar às novas é tão bom que não é suficiente ouvir só uma vez e é por isso que vais poder ouvir ao longo do dia. Vais ouvir agora a Sienna Spyro, que está aqui com Great Expectation, e ela realmente cumpre sempre as expectativas quando faz música nova. Portanto, é ouvires, e se não conheces, vale a pena conheceres. Sienna Spyro, agora no lugar às novas da Mega.

0: Antrigues com Golden. Sou Pilar Lourenço, é aqui que me espécie de ti, mas antes de ires, acho que não é demais lembrar-te que hoje no Algarve, a partir das 10 da noite, vais ter uma summer party do MotoGP. MotoGP acontece de 20 a 22 de novembro, mas é hoje que se faz a festa por lá, nos 91.7 no Algarve, em Portimão, no nosso Solo Água, portanto, se tiveres a oportunidade, é a passares por lá. Eu volto segunda-feira, às 6 da manhã, espero por ti. Se calhar não tão cedo, mas até às 10 tens de aparecer. A chegar tens a Maria Petronilho, que fica contigo e ficas muito bem. Tens também Mala G para ouvir já a seguir. Bom fim de semana e boas férias.
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0: Eric. Bom sábado, não esquecer, já podes apontar num papelinho, nas notas, na mão, em caneta, no braço, onde quiseres, que no Grandioso Jogo da Mala estão 13.789€ à tua espera. Na última quarta-feira ninguém atendeu, portanto o valor subiu para a tua felicidade. É só ligares para o 761-10-10-10, custa chamado 1€ mais IVA. 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Enquanto ligas, à Taylor Swift.
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0: já sabes, contigo a fazer-te companhia até às 7. E eu tenho um belíssimo plano já em setembro, especialmente se gostas de, não é dos argentinos, também, mas de música assim um bocadinho diferente lá de fora. E também, What's Poppin'? Se ainda não sabes, vai ficar com esse lado.
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Eu não sei o que é que tu prometeste que ias fazer de diferente este ano, mas eu pelo menos prometi fazer coisas completamente diferentes. Ir a ouvir música, ir a restaurantes, que se calhar não estou assim tão habituada. E eu acho que é algo que tu também podes fazer este ano. 968-689-229, partilha comigo se por acaso também andas a fazer e a tomar esse tipo de decisões. É o caso de Catriele e Paco Amoroso, que vão estar dia 13 de setembro na Sala Tejo, em Lisboa. São ambos argentinos, fizeram um belíssimo Tiny Desk. Está

0: faço companhia até às 7 da tarde. Não esquecer que é todas as quintas-feiras de manhã que sai mais um episódio de What's Poppin' com Zé Vida. E a última convidada foi Piquica, belíssima voz, belíssima artista. Também, se não conheces, é ires ouvir a música, mas especialmente passar-te no canal do YouTube da Mega e ouvires What's Poppin' com Piquica. Dou-te another, já a seguir.
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Já sabes que é sempre por volta desta hora que te damos música nova. E eu estou super feliz porque hoje o nosso lugar às novas de hoje pertence a uma das minhas artistas favoritas. Tem o nome de Sienna Spyro. É mais nova do que eu. É novíssima, aliás. Já abriu concertos de Sam Smith. E tem um vozeirão parecido à Adele. É a minha sugestão de hoje. Great Expectations.

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melhor música nova, Ariana Grande, Hate That I Made You Love Me. E eu também odeio muito quando os preços da gasolina e do combustível vão aumentar, e é o caso desta próxima semana. Portanto, se por acaso estavas a pensar em ir abastecer o teu carro este fim de semana, well, estás super bem. Se não tinhas pensado nisso, então mudei um bocadinho a rota no Waze, no Google Maps ou então na tua cabeça e vai em direção às bombas. Pronto, fica aqui esta minha dica. Dou-te também uma para ti que estás em direção ao Algarve e ficas desse lado. Primeiro, Gracie.

0: Penilho, já sabes, continua a fazer-te companhia até às 7. Eu estou muito bem em estúdio, mas a nossa Matilde Prata acho que está muito melhor. Está no Brunch Eletrónico Lisboa, para ti que gostas de house e de techno, é o sítio para estar. Já começou às 2 da tarde, Matilde, como é que isso está?
1: Mariazinha, eu estou de facto muito bem, porque estou em direto do Brunch Eletrónico aqui em Lisboa. Uma festa que está a começar a encher, um solinho maravilhoso com este, no meio deste verde todo. E eu já fui chatear uma grupeta aqui. Um é principiante, o outro já repetiu a dose. Como é que estamos, Filipe?
2: Com calor, principalmente com muito calor.
1: Olha, Maria, devo dizer-te, eu vim chatear o Filipe e disse assim: eu quero falar contigo sobre o evento de hoje. E ele: opá, eu nem sei para o que é que venho.
2: Nem sei para o que é que venho. Vem meio de cheio, vim só passear um bocadinho na tapada e de repente estou aqui no meio de uma festa.
1: Olha, mas eu acho que isto também é a magia do Brunch Electronic, que é tu vens para aqui conhecer também novos artistas. É um bocadinho o teu caso, que é a primeira vez que cá estás.
3: Sim, já conheço a Miss Monique, o Adam Bayer não, portanto estou muito expectante com o que é que ele vai trazer.
1: Artistas e DJs que vão estar presentes nesta tarde no Brunch Electronic. Vocês sentem que este tipo de festa de música eletrónica é mais para vir com um grupo de amigos ou tipo em casal?
3: Com amigos.
2: Eu não meto no canal dos outros, que isso eu quero.
3: E parem de fazer brunch eletrónico ao domingo. Ao domingo é para ficar em casa. Sábado à tarde, que é dia de brunch.
1: Olha, se eles dizem, eu acho que nós devemos respeitar. Malta, muito obrigada. Aproveitei esta tarde. Maria, eu vou continuar aqui até às 10 da noite. Temos muita coisa a acontecer, muitos sets. E eu estou à procura desta malta com boa energia, tal como estes dois rapazes com quem eu falei. Até já.
0: Matilde, o que é que tu me foste fazer? Olha que eu termino às 7 da tarde e eu arranco para o Brunch Eletrónico Lisboa. Já voltamos a falar. Para ti que estás no carro com muita vontadinha de ir ouvir house e techno music, ainda vais a tempo. Podes também passar sempre em megahits.fm, que o Brunch Eletrónico Lisboa não chega ao fim. Vamos a mais música.

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do Prof Jam, a tocar Mega Hits, chama-se Sozinho. Eu, Maria Petronilho, estou quase de saída. Termino esta emissão e a companhia que estou a fazer até às 7 da tarde. Mas há uma coisa que eu quero muito comentar contigo. Eu não sei se tu já reparaste, mas Cristiano Ronaldo está ruivo. É, de todas as coisas que o Ronaldo podia fazer depois do casamento, esta não era a primeira. Tens tudo também nas nossas Mega News em megahits.fm ou então no Insta dele, porque pronto, está por todo lado.

0: Bom sábado, como é que Hits? Continuamos a fazer esta viagem juntos até às 7. Matilde Prata também faz esta viagem connosco, mas num sítio um bocadinho diferente, se calhar muito melhor do que nós. Está na Tapada da Ajuda. O Brunch Eletrónico de Lisboa está a acontecer. Matilde, por favor, continuas bem, não continuas?
1: Maria, estou de facto muito, muito bem acompanhada e num ambiente super... Agora estou num ambiente descontraído porque estou no camarim com uma das artistas que atuou hoje no Brunch Electronic, Clean Klop, também conhecida como Inês, não é? Como é que estamos?
2: Estamos bem, obrigada e obrigada por este convite, nesta conversa.
1: Olha, Clean Klop, eu tenho de dizer aqui aos nossos ouvintes que neste momento não estou a ver, mas tu estás grávida de 7 meses, disseste-me em off. Eu preciso saber, é um requisito, entre aspas, para que a tua criança seja fã de música eletrónica?
2: Opa, acho que sim, acho que é um requisito obrigatório.
1: E que orgulho que não vai ser ter uma mãe que é DJ. Esperemos que ela adormeça com barulho, porque has de fazer os teus mini sets em casa e é para ela se habituar. Mas como é que foi este set? Como é que foi a energia de hoje?
2: Sim, foi... Por acaso é engraçado, todos os sets são diferentes. Este fiz em especial com o meu amigo e colega Cuba, que por acaso não está aqui connosco, mas é sempre bom tocar back to back com ele e é espetacular.
1: É mais divertido tocar com alguém?
2: É, principalmente com ele, sim. Sim, bastante.
1: E se tivéssemos de escolher um back to back com um artista, por exemplo, internacional, quem seria? Só para termos aqui referências também no mundo lá fora.
2: Não sei, um back-to-back internacional, assim, sem escolher, depende do contexto. Acho que o contexto também... Claro que eu sou uma DJ que acho que tem o meu estilo e o meu género musical, um bocado vínculo dentro do house, mas adapto-me sempre ao contexto, não é? E, tipo, claro que há festivais que tem que se tocar outro tipo de músicas ou tem que se adaptar a outros estilos, portanto, depende muito. Eu ouço muitos DJs e muitos DJs que eu admiro e gostava de tocar, sem dúvida, com imensos. Não tenho, assim, um nome.
1: Um nome, assim, grande. Não, eu acho que acaba por ser qualquer... pessoa que vier, ótimo, porque eu também vou aprender com ele.
2: Óbvio.
1: E vai ser um estilo diferente, uma forma de trabalhar diferente, portanto acaba por ser uma mais-valia.
2: Sim, é sempre giro tocar em back-to-back, porque é sempre uma surpresa. Primeiro, nada é combinado, e é sempre uma energia que nós temos que estar ali a fazer no momento, para além das músicas e do mixing e de tudo mais. Há sempre uma energia em palco que nós temos que nos adaptar um ao outro, e é sempre giro quando vem uma pessoa
1: Meu Deus, Clean Klop, eu devo dizer-te, eu neste momento quero ser DJ. Vou deixar a minha carreira de locutora de rádio e, Maria, se calhar vou experimentar ser DJ, porque isto é das carreiras mais fixe de sempre. Obrigada, Clean Klop, e uma hora pequenina para a tua criança. E nós cá estaremos até às 10 da noite, portanto, daqui a uma horinha volto a falar para a Mega Hits. Provavelmente não para ti, Maria, acredito eu, mas sim para a Carolina Gama. Um beijinho.
0: Obrigada, Matilde. Continua aí a aproveitar esse Brunch Eletrónico de Lisboa. É de facto das minhas coisas favoritas em Lisboa, especialmente para ti que gostas de house e techno music. A Matilde vai continuar a falar aqui com a Mega, portanto é continuar a acompanhar. Vamos agora a mais música. Boa viagem!
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7 da tarde na Mega Hits, bom sábado, é comigo Carolina Gama que estás por aqui até às 11 da noite e já a seguir, eu digo-te a coisa perfeita para te entreteres durante as tuas férias. Durante esta hora falamos ainda do lugar às novas de hoje, mas antes na Mega tens mais música nova, esta é do The Second Voice.

certeza que tu vais gostar. Chama-se Murdoku e, basicamente, em vez de preencher os números, estás a resolver crimes com as pistas que o livro te dá. O objetivo é descobrir quem é o assassino e em que divisão foi cometido o crime, e é super divertido. O meu namorado tinha comprado este livro, nós fizemos tipo 2 ou 3 níveis juntos, e eu gostei tanto que no dia a seguir fui comprar um só para mim e no último sábado levei-o para a praia e, sem dar por isso, passei 2 horas à sombra só a passar níveis. A partir do nível 30, eu confesso que começa assim mesmo a puxar pela cabeça, mas já há pessoas no TikTok que explicam toda a lógica e te dão algumas dicas. Portanto, fica aqui a minha recomendação, é a melhor coisa para te entreteres durante o verão. Agora na Mega ficas com Pedro Sampaio. Ah, é.

Bom sábado na Mega Hits e, como sabes, está na altura de irmos agora até ao nosso lugar às novas, que hoje pertence a uma artista que tu tens ouvido falar muito nos últimos tempos. Chama-se Sienna Spyro, é uma das minhas preferidas, tem só 20 anos e ela começou por ganhar muita popularidade no TikTok e agora acabou de lançar o álbum de estreia, chama-se Visitor, e este novo single nasceu de uma experiência real. Basicamente, a Sienna contou que quando viveu em Nova York havia alguém que lhe dizia constantemente que ia visitar, mas depois nunca aparecia. E no fundo, esta música não é tanto sobre esta pessoa, mas sim sobre aquela expectativa que nós criamos e muitas vezes nunca se concretiza. Apesar dela estar agora a lançar este primeiro álbum, a Sienna já tem uma digressão mundial completamente esgotada e há quem diga até que ela é uma das vozes britânicas mais impressionantes desde a Adele, e eu concordo por acaso com isto. Great Expectation, da Sienna Spyro, é o lugar às novas de hoje na Mega.

0: bom sábado com Mega Hits, bom tempo também, e acho que já percebemos onde é que está a acontecer a festa hoje, na Tapada da Ajuda com o Brunch Electronic, e temos lá a nossa Matilde Prata. Matilde, como é que está o ambiente por aí?
1: Olha, Carolina, agora passa-te o testemunho e devo dizer-te que o ambiente continua incrível e está cada vez mais cheio. E agora, o meu desafio foi encontrar alguém que tivesse um outfit daqueles que tu ficas a olhar. E dei-te caras com a Joana, que está com um outfit do peito até ao chão, cheio de rede, com dourados, prateados. Joana, tu sentes que isto é como vir para um festival?
2: Ah, sim, sem dúvida. Venho aqui para aproveitar ao máximo e divertir-me ao máximo.
1: Olha, é curioso porque tu estás com óculos de sol. Isto é das poucas festas em que é, se calhar, aceitável andar de óculos de sol até à noite.
2: Sim, é verdade. Eu vim com os meus óculos mais estilosos, mas estou à vontade para tirar, colocar. Assim que o meu sol baixar, eu fico sem os óculos.
1: Olha, a Joana estava a dizer-me, Carolina, que já não é a primeira vez aqui, que vem sempre que gosta, já desde há 2 anos para cá. Há algum brunch em particular que tu guardes na memória? Uma edição daquela assim, não, este dia foi incrível.
2: Olha, sempre que vem a Charlotte, eu faço questão de vir.
1: Charlotte Tavete.
2: É, sim, sem dúvida. Sempre que vem eu tenho que vir cá. Tenho que desmarcar tudo na minha agenda para estar aqui presente para assistir à Charlotte.
1: E portanto já compraste o teu bilhete para a vir ver aqui outra vez, porque ela vem cá.
2: Exatamente, claro que sim.
1: Fica a minha sugestão para ti que nos ouves no carro. Se gostas de Charlotte Tavete e música eletrónica, fica a minha sugestão. Eu perguntei-te se tu estavas com alguém. Tu disseste que estavas com o teu marido. Mas há pouco também me disseste que estava com os teus amigos. Isto é uma festa para curtir com mais grupo de amigos ou com o namorado?
2: Ah, é os dois, depende da ocasião, mas se for preciso até venho sozinha, não tem problema.
1: Já vieste sozinha a um brunch?
2: Por acaso não, só com amigas.
1: Então vá, fica a sugestão. É a primeira vez que eu estou num brunch, qual é o conselho que tu me dás?
2: Olha, hidratar-te ao máximo, divertir-te ao máximo, isto tudo aqui é uma comunidade, estás à vontade para ser tu própria, divertiste e vais ter aqui uma experiência sem dúvida incrível.
1: Estar à vontade para sermos nós próprios. Há poucos sítios em que isto é possível, portanto o Brunch Electronic é o sítio onde tu tens de vir. Já sabes, a Mega Hits é a rádio oficial e esta edição, e na verdade esta noite, está a acontecer até às 10 aqui na Tapada da Ajuda e portanto, Carolina, daqui a uma hora voltamos a falar.
0: Obrigada, Matilde, já percebi que te estás a divertir muito. Daqui a bocadinho já volto aí à Tapada da Ajuda para falarmos outra vez por aqui. Continuamos com muita música na Mega.

0: Papa Oti aqui na Mega Hits. 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Já a seguir tens música nova de Benson Boone. Faz uma ótima viagem com a Mega.
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sábado com Mega Hits, é comigo Carolina Gama que segues viagem por aqui até às 11 da noite. E já a seguir, eu digo planos incríveis para tu fazeres durante as tuas férias de verão e falamos ainda de uma bola de futebol que vai a leilão ainda este mês. Antes tens Taylor Swift. 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

0: Fuego com o Verão de Lisboa a animar a tua noite de sábado aqui na Mega Hits. 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O Bliss Vila Moura está aberto até dia 22 de agosto. E se quiseres saber mais, já sabes, é só passares pelo nosso site em megahits.fm. Agora a chegar a Mega são mais de 90 minutos de música sem parar. Tens Dengazi com Plutónio, Teddy Swims, mas a começar é Yugal já a seguir. 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

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Esta é dos BTS, chama-se Normal. Bom sábado e, como eu tinha dito, há uma das bolas mais famosas da história do futebol que vai a leilão ainda este mês. É a bola do jogo entre a Argentina e a Inglaterra no Mundial de 1986, onde o Maradona marcou aquele polémico gol de mão de Deus e apenas 4 minutos depois, aquele que muitos consideram o melhor gol de sempre depois de passar por vários jogadores ingleses. O leilão acontece este mês, como eu tinha dito, entre o dia 21 e 23 de agosto. A licitação vai começar nos 2,2 milhões de euros, mas a expectativa é que a bola seja vendida por mais de 8,5 milhões de euros. É uma loucura. Eu quero saber, quanto é que tu estavas disposto a dar pela bola do Euro 2016, quando Portugal foi campeão? Manda mensagem para o WhatsApp da Mega, 968-689-229. Tempo City agora!

0: Faz uma ótima viagem com o Mega. E se tu estás agora a pensar no que é que podes fazer este sábado à noite, se calhar a Matilde Prata vai-te dar uma ideia, porque ela está neste momento na Tapada da Ajuda para mais um brunch eletrónico. E eu estou muito curiosa, Matilde. Quem é que as pessoas querem mais ver a atuar hoje?
1: Carolina, é verdade, sim senhora. Eu estou aqui no brunch eletrónico Lisboa, na Tapada da Ajuda. E mais, eu farto-me de encontrar tanto portugueses como estrangeiros. Já fiz amigo com um espanhol, com um alemão, com uma pessoa de Nova Iorque. E agora estou com um português do seu nome?
2: Rafael.
1: Rafael, com a Paulina da Ucrânia. Como é que nós estamos? Bem?
3: Paulina. Tudo bem.
1: Que já sabe falar um bocadinho português, porque há 4 anos que vivo cá em Portugal. Eu acho que o brunch é um bocadinho isto também, junta culturas. É a primeira vez da Paulina cá em Portugal. Foste tu que a trouxeste cá? Tiveste um bocadinho este... Não, se tu vives cá, então tens de conhecer este evento que é incrível.
2: Claro que conheço, é a primeira vez que a trago aqui. E de propósito, porque a Miss Monique é ucraniana e vive cá, que eu já sei. Aliás, eu acompanho já desde que ela trabalhava no estúdio com os seus 10 metros quadrados. Era algo modesto, mas a sua atitude e personalidade não é de nada modesta, confesso já. É uma pessoa com muita personalidade, muito talento. E esta já é a minha segunda vez a vê-la cá em Lisboa.
1: Portanto, respondendo à tua pergunta, Carolina, sim, queremos Miss Monique. Temos pessoas a querer ver Miss Monique aqui no Brunch Electronic. O que é que tu achas da música eletrónica em Portugal? Sentes que tem crescido cada vez mais? É porque é com eventos como este que a coisa também se demonstra, não é?
2: É assim, a música eletrónica em Portugal eu não conheço muito bem, confesso. Agora, tenho alguns favoritos?
1: Ah, não diria. De vez em quando, há 4 anos...
2: Pois, é verdade, conheço. Eu sou fã, por acaso, dois do Miguel Rendeiro, da primeira vez que o fui ver. Eu acho que ele tem uma vibe muito suave. Ele entende bem o ritmo e o seu público. Eu gosto muito dele. A Sté, por exemplo, também vi este ano. Foi uma grande surpresa. Não, nunca a conheci. E do Tecno esperava algo mais pesado, mais industrializado. Mas...
1: E como é que será a música eletrónica na Ucrânia? How is electronic music in Ukraine?
3: In Ukraine we like electronic music so much and we have even some girls who make electronic music like with artificial little bit, yeah, but they write song themselves and make electronic and we so like.
1: And
3: so
1: are...
3: new styles of music.
1: And are you enjoying brunch electronic so far?
3: I enjoy all music. I like a party like that because it's a lot of energy. I go not only to electronic, I like to go to concert of Rammstein or electronic or something because it's a lot of people, a lot of nice vibe. For me, it's that more important.
1: Uma pessoa que não olha necessariamente ao género da música, gosta é de música e é isso que temos aqui. E também um casal que é uma... ainda estão a ver, não é? Eu perguntei assim, são amigos, são namorados e o Rafael,
2: sim.
1: Disse, ainda estamos a ver. Não é verdade?
2: É assim, no facto...
1: Acho... É um bom date, brunch electronic.
2: É um bom date, sim. Embora não recomendo que tragam livros.
1: Eu adoro pôr pessoas desconfortáveis. Carolina Gama, muito obrigada. Voltamos a falar daqui a uma horinha. Estamos no brunch electronic. E eu acho que ainda vens a tempo de ficar a dar um saltinho. Está incrível.
0: Portanto, já sabes, se vais agora a caminho do brunch electronic e vês lá a Matilde Prata, não tenhas vergonha, vai falar com ela. Eu tenho a certeza que ela não se importa. Matilde, eu volto a falar contigo daqui a um bocadinho. Antes ficas com mais música na Mega.

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1: É mais música portuguesa aqui na Mega Hits. Bom sábado. E eu há bocado tinha-te perguntado quanto é que estavas disposto a dar pela bola do Euro 2016. E já há respostas no nosso WhatsApp. O Filipe mandou: se fosse a bola do Euro de quando fomos campeões, eu dava 1000 euros e depois isto ficava tipo herança de família. Olha, eu isto percebo, é um bom argumento. Agora, o que eu não percebo é a Inês que mandou: eu não tenho 8 milhões, mas se aceitassem pagamentos em prestações até 2086, eu acho que fazia uma proposta. Olha, eu não estou com a Inês, eu não me endividava, mas comprava a bola por vá 100 ou 200 euros e depois tinha sempre exposta na minha sala de estar, meio como assim um party trick. Agora na Mega tens música nova, esta é da Ariana Grande.

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1: 9 da noite na Mega Hits. Bom sábado. É comigo, Carolina Gama, que estás por aqui até às 11 da noite. E agora, eu quero que tu imagines passares um mês inteiro numa ilha grega sem pagares nada. Basicamente, é isto que está a oferecer o Syros Cat na Grécia. Na ilha de Syros há este projeto que te oferece estadia e alimentação de graça e, em troca, tu só tens de cuidar de gatos resgatados. Este trabalho ocupa 5 horas por dia, 5 dias por semana e passa por dares comida, limpares o espaço, dares medicação quando é preciso e, no fundo, seres o cuidador principal destes gatos. E as candidaturas para 2027 abrem já em setembro. Tu só tens de ter 25 anos ou mais e, claro, adorar os gatos, por isso é aproveitares. Já a seguir eu falo contigo sobre um concerto que acontece já no próximo ano. Antes tem Shakira com Burna Boy na Mega.

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esta música, This Love, é dos Maroon 5 aqui na Mega Hits. Bom sábado. E como eu tinha dito, há um concerto incrível a acontecer já no próximo ano em Portugal. E eu acho que posso dar uma pista. Foi uma pessoa que quebrou um recorde ainda este ano em Portugal. Claro, eu só podia estar a falar do Pedro Sampaio. Ele quebrou o recorde do maior cavalinho do mundo no primeiro fim de semana do Rock in Rio. E eu posso dizer que foi incrível. Estava toda a gente a dançar. E se tu não foste, agora tens a oportunidade de o ver ao vivo. Em 2027 ele vai dar um concerto no Passeio Marítimo de Algés, dia 17 de julho. Os bilhetes já estão à venda em everythingisnew.pt e também nos locais habituais. E para saberes mais sobre este concerto, já sabes, é só passares pelo nosso site em megahits.fm. Agora tens Sabrina Carpenter.

Chico da Tina na Mega Hits faz uma ótima viagem. E agora, não sei se tu sabias isto, mas se tu nasceste em 2007 ou 2008, eu tenho boas notícias para ti, porque o prazo para usares o cheque livre agora vai até dia 31 de agosto. Se tu não sabes o que isto é, basicamente é um apoio que te dá 30€ para tu comprares um livro numa das livrarias aderentes. Se tu ainda não usaste o voucher, não te preocupes, ainda vais muito a tempo, tens até dia 31 para tocar estes 30€ para um livro para leres durante estas férias de verão, por isso é aproveitares. Agora na Mega tens mais música nova, esta junta Kygo com Max McKnown.

0: Estás comigo até às 11 da noite por aqui na Mega e estás muito bem, mas quem está ainda melhor é a Matilde Prata, que está pela Tapada da Ajuda para acompanhar mais um brunch eletrónico. E eu quero muito saber, Matilde, como é que está o ambiente a esta hora?
1: Carolina, cá estou eu no brunch eletrónico e agora numa vibe muito mais calminha. Eu acho que se consegue perceber, aliás, pelo barulho. Até porque eu comigo tenho no camarim os dois artistas que estiveram a atuar ainda agora, Nox e Frank Morel. Muito bem, como é que correu este set? Eu estive a curtir e bem, e não fui a única.
2: Olha, eu gostei muito. É a segunda vez que eu estou a tocar com o DJ Nox. E tocámos a primeira vez no aniversário de carreira, 25 anos de carreira.
1: Estávamos a falar destes 25 anos de carreira que, Nox, tu festejaste com 25 horas de set. Como é que isto aconteceu? Como é que... Não dormiste?
3: Não dormi. Dormi imenso na noite anterior. Acordei bem cedo, bem fresco. Pá, convidei aquelas pessoas que eu considero que são meus amigos e pessoas que eu admiro muito no mundo do DJ, dos artistas e da música eletrónica. E fizemos uma festa que começou às 10 da manhã e acabou às 11 da manhã do dia a seguir em Abrantes.
1: Olha, quando eu fizer 25 anos de carreira de rádio, faço 25 horas de emissão.
3: Eu vou lá estar para te ajudar no que for preciso.
1: Olhem, vocês já tocam há imenso tempo. Qual foi o maior desafio de tocarem juntos?
3: Eu acho que é sempre fácil, imagina. O Frank é uma das pessoas que eu mais admiro e respeito na cena eletrónica. Imagina, temos ambos, o Frank tem 30 e tal anos, eu tenho 20 e tal anos de experiência. Quando assim é, as coisas acabam por fluir, basta trocarmos duas, três ideias antes de começarmos a tocar e a cena flui muito naturalmente.
1: E um DJ no panorama internacional? Um que vocês admirem, um que com quem gostassem de fazer... A pergunta! Opa, um com quem gostavam até de fazer um back-to-back?
3: Opa, não sei, há tantos. Eu gosto muito, imagina, admiro muito o Richie Hotkin, embora não seja uma linha de música que eu toque e que passe. Sei lá, gosto muito de Local Dice também. Opa, não sei, há muitos, é difícil, nem quero referir só um ou dois para não parecer injusto perante os outros.
1: Frank Morelli, DJ Nox, inacreditável. Inacreditável set, a segunda vez que tocaram juntos e quem sabe se não haverá uma terceira aqui no Brunch Electronic.
3: Sim, com certeza, claro, sim. Claro.
1: Obrigada a todos. Obrigada. E Carolina, uma próxima edição temos de vir as duas juntas, porque já percebemos que isto é um amor para se conquistar.
2: Para sempre, sempre.
3: Bora,
2: sempre.
3: Até já, bora.
2: Até já, obrigado.
0: Como deu para perceber, a noite está longe de acabar, por isso, Matilde, eu daqui a bocado volto a falar contigo, diretamente da Tapada da Ajuda, para mais um brunch eletrónico. Por aqui continuamos com muita música. Aproveita o teu sábado com Mega. Alô.

É uma das minhas preferidas a passar aqui na Mega Hits e ela é que já podia vir dar um concerto a Portugal. Fica aqui o meu pedido. Estás comigo por aqui até às 11 da noite. Já a seguir ficas com mais música nova. É a Tyla com Zara Larsson na Mega. 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

0: Mais música portuguesa aqui na Mega Hits e comprometido, não te esqueças que para a semana podes levar para casa 13.789€ com o nosso grandioso jogo da mala. 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Agora a chegar à Mega são mais de 90 minutos de música sem parar. Começam com Somber, já a seguir.
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Faz uma ótima viagem e tem um bom sábado com a Mega Hits. E agora passamos assim de um ritmo muito acelerado para uma coisa muito mais calma, porque está na altura de falarmos do Lugar às Novas e que hoje pertence a uma artista que tu tens ouvido falar muito nos últimos tempos. É a Sienna Spiro. Eu não sei se tu sabias, mas ela só tem 20 anos e começou por ganhar muita popularidade no TikTok. Agora ela acabou de lançar o álbum de estreias, chama-se Visitor, e este novo single nasceu de uma experiência real. Basicamente, a Sienna contou que quando viveu em Nova York havia alguém que lhe dizia constantemente que ia visitar, mas depois nunca apareceu. E no fundo, esta música não é tanto sobre essa pessoa, mas sim sobre a expectativa que nós criamos e muitas vezes nunca se concretiza. Apesar dela estar agora a lançar o primeiro álbum, a Sienna já tem uma digressão mundial que está completamente escutada e há quem diga até que ela é uma das vozes britânicas mais impressionantes desde a Adele, e eu concordo com isto. Great Expectation, da Sienna Spiro, é o Lugar às Novas de hoje na Mega.

0: continua na Tapada da Ajuda para mais uma edição de Brunch Electronic e vamos agora ao último ponto de situação da noite. Matilde, eu quero saber como é que foi esta noite de Brunch Electronic.
1: Carolina, eu devo dizer-te, isto foi a minha primeira vez no Brunch Electronic e eu estou pasmada com a quantidade de gente, com a energia que isto se vive aqui. Eu acho que para encerrar isto da melhor forma, eu vim ter com um grupo, a Lídia, a Joana e a...
2: Liliana,
1: quase que me faltou o terceiro nome. Eu vim ter com um grupo que, descobri, vem cá desde a primeira edição do Brunch Electronic. Eu quero perceber o que é que vos mantém a vir até hoje.
2: A qualidade da música e as pessoas. Liberdade de viver e dançar.
1: Ah, que bela resposta. Eu virei para estas meninas e disse assim, é a primeira vez que cá veio. E a resposta foi, não. Portanto, eu quero perceber, Liliana, qual foi a melhor edição até hoje do Brunch Electronic, se é que podemos eleger uma.
3: Para mim é quando vem cá a Charlotte White, mas há outras, mas já foi há 10 anos, não é isto já? É há 10 anos.
1: É há 10 anos, sim, senhora.
3: Por isso, mas vós quando vem cá a Charlotte, teve cá há 2 anos, adorei.
1: E ainda vem este ano.
3: Ai, estou cá.
1: Ai, tu vais cá.
3: Claro.
1: Ai, eu não falta esta. Por último, Joana, tu dizes-me... isto não é nada do que era antigamente. O que é que isto quer dizer?
4: Que eu, assim como as minhas amigas, venho desde o primeiro brunch. E as coisas evoluíram bastante. Isto, há 10 anos atrás era um meio pequeno e era outro ambiente. Mais restrito, vá. Agora consegue atingir todo o tipo de idade, cultura. E encontras muitas pessoas de outros países, outras nacionalidades. Mais DJs e tornou-se algo que para nós é o nosso grupo, é tradição. Uma vez no ano, aliás, se pudermos até vimos mais, mas este grupo, uma vez no ano, o nosso date é brunch eletrónico.
3: É o brunch.
4: Seja qual for o DJ, por norma são todos.
1: Isto é um encontro anual.
4: É verdade. Até porque nós temos amigos imigrantes e encontramos-nos no mês de agosto e fazemos daqui o nosso date.
1: Olha, já que vem há tanto tempo e que é uma tradição para vocês, um artista ou um DJ a vir numa próxima edição.
2: Caro é Cox.
3: Isso é que era, Caro Cox. Temos que ir sempre para o outro lado ver.
4: Eu acho que deviam, para ficar melhor ainda, para ser a cereja no topo do bolo, investir no Brunch Lisboa, como fazem no Brunch Barcelona, Madrid, em Espanha, é muito mais intenso.
1: Nós temos a maior embaixadora do Brunch Electronic aqui.
4: É verdade, e olha que eu moro aqui perto, sou vizinha.
1: Maravilha, Tapada da Ajuda. Este é o sítio que junta toda a malta para o Brunch Electronic de Lisboa. Houve mais um dia incrível, uma noite incrível aqui. Portanto, fica a nossa sugestão para que também tu, construir um grupo de amigos, faças desta uma tradição. Até já, Carolina. Um beijinho.
0: Eu confesso que estou com um bocadinho de pena de não ter ido, mas pronto, ainda vão haver muitas oportunidades e tu também, se não foste a esta edição do Brunch Electronic, estares atento às nossas redes porque vão haver muitas mais edições até ao final do verão. Aproveita o teu fim de semana e faz uma ótima viagem com a Mega.

37 e Faro chega aos 29 graus de máximo, por isso, se querias ir à praia, é provavelmente um ótimo plano para fazeres. 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Eu volto amanhã, tenho uma ótima viagem, ficas agora

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